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1: 21 horas e 6 minutos.
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5: Os símbolos do Rio Grande do Sul representam a história, a cultura e a identidade do povo gaúcho. Podemos dividi-los em símbolos oficiais e símbolos culturais.
6: Como símbolos oficiais temos a bandeira, o brasão das armas e o hino rio-grandense.
0: Como símbolos culturais reconhecidos por lei, temos o cavalo crioulo, o quero-quero, a macela, o chimarrão, o churrasco, a erva mate, o brinco de princesa e o laçador, símbolo da tradição e cultura gaúcha.
6: Três marcas que não poderiam faltar em nosso sarau musical. De Mauro Moraes, Mate e Cara Alegre, com José Cláudio Machado e Luiz Marenco. De Ninito Sarturi e Leonardo Sarturi, Estampa de Querência, com Miguel Pereira e Os Tropeiros. De Joel Marques, Deus é Assim, com Oswaldir e Carlos Magrão.

na sequência, mais algumas marcas interpretadas por feras do canto gaúcho. De Telmo de Lima Freitas, Tranco da Morena Rosa, com Os Mirins. De Teixeirinha, Tordilho Negro, com Os Serranos.

0: convidamos essa gente bonita para cantar conosco.
1: É verdade.
0: E hoje não vai ser diferente.
1: Com certeza.
0: Convide-os, por favor.
1: Dá pra mim. Na primeira estrofe, todo mundo canta com os serranos aí. Vamos ver.

0: obrigado.
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2: O Silvio Aimonigerro é parceiro que diz que se os senhores da guerra mateassem o pé do fogo, deixando o ódio para trás, antes de lavar a erva, o mundo estaria em paz.

Isso, senhores da guerra. Mate assim o pé do fogo, deixando o ódio para trás. 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

0: Obrigado.
1: Encerrando nossa mateada musical, Veteraníssimo, de Gelson Vinader e Miguel Pereira, na voz de Miguel Pereira. Veteraníssimo.

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3: Fique com Deus!

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2: 21:38.
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0: 21h43.
1: Não há como falar em música gaúcha sem lembrar dela. A gaita, também conhecida como acordeão. Esse instrumento chegou ao sul do Brasil com os imigrantes europeus, principalmente os italianos e alemães, e logo foi adotada pelos gaúchos. Seu som marcante embala desde músicas animadas, como vaneiras e xotes, até melodias mais lentas e nostálgicas como milongas e chamamés. A gaita é considerada a alma dos bailes gaúchos. E muitos dizem que onde há uma gaita, a festa está garantida. Ela é símbolo de alegria, identidade e emoção. Esta foi mais uma curiosidade do Sul, aqui na programação da Rádio Gaudéria.

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0: Ouvimos pela Web Rádio Gaudéria, Os Angueras, João Campeiro.
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0: 21h56.
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0: 22 horas e 18 minutos.
1: No peão, a bombacha alinhada, a camisa bem passada, o lenço no pescoço, na prenda o vestido, o laço de fita no cabelo é um orgulho que não se mede. 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Ela expressa o respeito pelas raízes e pela história do povo sulista. E quando a gaita toca, ela ganha ainda mais beleza nos passos do vaneirão.
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0: Obrigado.
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0: 22 horas e 40 minutos.
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0: 22 horas e 53 minutos.
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0: 23:17.
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0: 23:50.
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2: No sul do Brasil, o rodeio é mais que um evento esportivo. É uma celebração da cultura gaúcha. Os rodeios surgiram como uma forma de reunir peões para mostrar suas habilidades campeiras, como a doma de cavalos, a laçada e a gineteada. Com o passar dos anos, tornaram-se grandes festas que reúnem milhares de pessoas em torno da música, da dança e da culinária típica. É no rodeio que o gaúcho exibe sua pilcha, dança seu fandango e cultiva a tradição. Essa foi mais uma curiosidade do Sul, aqui na Rádio Gaudéria.
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0: 0 hora e 14 minutos.
1: O violão é outro grande protagonista da música gaúcha. Com suas cordas dedilhadas, o violão campeiro embala canções de campo, toadas e milongas, traduzindo a simplicidade e a beleza da vida no sul. Nas rodas de mate ou nas tertúlias, ele é presença garantida, seja acompanhando uma gaita ou conduzindo uma voz solitária. O estilo do violão gaúcho é único, com batidas marcadas e dedilhados que lembram o trote do cavalo, ele carrega a alma do campo em cada acorde. É o som da calmaria, da saudade e da contemplação do pampa. Essa foi mais uma Curiosidade do Sul aqui na Rádio Gaudéria.
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0: 0:36.
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2: Buenas, Paulo Fogaça!
3: Buenas!

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0: Ouvimos na Web Rádio Galdéria, Quarteto Coração de Potro, Tô de Volta, Chama Rita.
1: Meia-noite e 50 minutos.
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3: Quando começa o batido da gaita e o violão marca o compasso, o salão vira poesia. O fandango é festa, dança e celebração da cultura gaúcha. Seja no vaneirão, na milonga ou no xote, cada passo conta uma história. Fandanguear é viver o Sul em sua

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0: Uma hora e 13 minutos.
1: No sul do Brasil, uma das lendas mais contadas é a do Negrinho do Pastoreio. Diz a história que um pequeno escravizado, castigado injustamente por seu patrão, foi deixado no campo sob a guarda do pastoreio de cavalos. Após perder um dos animais, foi cruelmente castigado e abandonado em um formigueiro. Mas, segundo a lenda, Nossa Senhora apareceu e o acolheu, transformando o Negrinho em um protetor dos campos e dos animais perdidos. Até hoje, muitos gaúchos acendem velas ou fazem preces a ele quando perdem algo importante. Uma lenda que mistura fé, cultura e tradição, passando de geração em geração. Essa foi mais uma curiosidade do Sul, aqui na Rádio Gaudéria.

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0: Ouvimos na Web Rádio Gaudéria Quarteto Coração de Potro, com a tropilha por diante.
1: 1:26.
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0: 1:36.
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0: 1h49.
1: Não há como falar em música gaúcha sem lembrar dela. A gaita, também conhecida como acordeão. Esse instrumento chegou ao sul do Brasil com os imigrantes europeus, principalmente os italianos e alemães. E logo foi adotada pelos gaúchos. Seu som marcante embala desde músicas animadas, como vaneiras e xotes, até melodias mais lentas e nostálgicas como milongas e chamamés. A gaita é considerada a alma dos bailes gaúchos. E muitos dizem que onde há uma gaita, a festa está garantida. Ela é símbolo de alegria, identidade e emoção. Esta foi mais uma curiosidade do Sul, aqui na programação da Rádio Gaudéria.

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0: Ouvimos pela Web Rádio Gaudéria Os Angueras, João Campeiro.
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0: 2 horas e 3 minutos.
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0: Ouvimos na Web Rádio Gaudéria, Luiz Carlos Borges e Mauro Ferreira, Há Muito Tempo É Assim.
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0: Acabamos de ouvir pela Web Rádio Gaudéria, Grupo Rodeio, no Galope da Vaneira.
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0: Ouvimos aqui pela Web Rádio Gaudéria, João Luiz Correia, Outro Mate.
1: 2:16.
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0: Você ouviu aqui pela Web Rádio Gaudéria, José Cláudio Machado, na Paz do Galpão.
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0: Ouvimos aqui na Web Rádio Gaudéria, Os Serranos, Tordilho Negro.
1: 2:28.
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0: 2 horas e 40 minutos.
1: 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Você sabia que o chimarrão, símbolo tão presente na cultura gaúcha, tem origem indígena? Pois é, o hábito de consumir a erva mate surgiu com os povos guaranis, que já utilizavam a planta em rituais e no dia a dia, muito antes da chegada dos colonizadores. Com o passar do tempo, o chimarrão foi incorporado pelos tropeiros e pelos gaúchos, tornando-se sinônimo de hospitalidade e tradição. Hoje, além de ser um companheiro inseparável nas rodas de conversa, o mate também representa união, respeito e orgulho sulino. É por isso que aqui no Sul dizemos com orgulho, um bom mate nunca se nega. Essa foi mais uma curiosidade do Sul, aqui na programação da Rádio Gaudéria.

0: 3 horas e 4 minutos.
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E agora eu vou baixar todo o instrumental aqui. Quero ver só vocês com a mão pra cima cantando o gaiteiro velho comigo. Vamos botar a mão pra cima que eu vou baixar o instrumental. É agora que eu quero ver. Gaiteiro.

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0: 3:20.
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0: 3 horas e 30 minutos.
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2: No peão, a bombacha alinhada, a camisa bem passada, o lenço no pescoço, na prenda o vestido, o laço de fita no cabelo é um orgulho que não se mede. A pilcha é mais que uma vestimenta, é identidade. Símbolo da tradição gaúcha, ela expressa o respeito pelas raízes e pela história do povo sulista. E quando a gaita toca, ela ganha ainda mais beleza nos passos do vaneirão.
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0: 3:47.
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0: 3:59.
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0: 4 horas e 12 minutos.
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Ouvimos na Web Rádio Gaudéria Os Tiranos, Chamamé do Amor. 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

0: Acabamos de ouvir na Web Rádio Gaudéria, Newton Ferreira, Abaralhando a Barbela.
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0: Ouvimos na Web Rádio Galdéria, Erlon Pericles, Rio Grande Velho.
1: 4:27.
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0: 4:39.
1: Não há como falar em música gaúcha sem lembrar dela, a gaita, também conhecida como acordeão. Esse instrumento chegou ao sul do Brasil com os imigrantes europeus, principalmente os italianos e alemães, e logo foi adotada pelos gaúchos. Seu som marcante embala desde músicas animadas, como vaneiras e xotes, até melodias mais lentas e nostálgicas como milongas e chamamés. A gaita é considerada a alma dos bailes gaúchos. E muitos dizem que onde há uma gaita, a festa está garantida. Ela é símbolo de alegria, identidade e emoção. Esta foi mais uma curiosidade do Sul, aqui na programação da Rádio Gaudéria.

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0: Você acabou de ouvir aqui na Web Rádio Gaudéria, Che Guri, a cor da bandeira.
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0: Você ouviu aqui na Web Rádio Galdéria, Paulinho Mocelim, Menino Campeiro.
1: 5 horas e 4 minutos.
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3: No sul do Brasil, o rodeio é mais que um evento esportivo. É uma celebração da cultura gaúcha. Os rodeios surgiram como uma forma de reunir peões para mostrar suas habilidades campeiras, como a doma de cavalos, a laçada e a gineteada. Com o passar dos anos, tornaram-se grandes festas que reúnem milhares de pessoas em torno da música, da dança e da culinária típica. É no rodeio que o gaúcho exibe sua pilcha, dança seu fandango e cultiva a tradição. Essa foi mais uma curiosidade do Sul, aqui na Rádio Galdéria.

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0: 5:28.
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Você ouviu pela Web Rádio Galdéria, Os Mateadores, Perdido num Baile de Fronteira. 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

0: Ouvimos na Web Rádio Galdéria, Os Chacreiros, Disposto.
1: 5:39.
2: O violão é outro grande protagonista da música gaúcha. Com suas cordas dedilhadas, o violão campeiro embala canções de campo, toadas e milongas, traduzindo a simplicidade e a beleza da vida no sul. Nas rodas de mate ou nas tertúlias, ele é presença garantida, seja acompanhando uma gaita ou conduzindo uma voz solitária. O estilo do violão gaúcho é único, com batidas marcadas e dedilhados que lembram o trote do cavalo, ele carrega a alma do campo em cada acorde. É o som da calmaria, da saudade e da contemplação do pampa. Essa foi mais uma curiosidade do Sul aqui na Rádio Galdéria.

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Olha aí, Cusco! Eita, Cusco, que é só atrapalha!

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0: 6:03.
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0: 6:19.
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0: 6:29.
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0: 6:42.
1: O violão é outro grande protagonista da música gaúcha. Com suas cordas dedilhadas, o violão campeiro embala canções de campo, toadas e milongas, traduzindo a simplicidade e a beleza da vida no sul. Nas rodas de mate ou nas tertúlias, ele é presença garantida, seja acompanhando uma gaita ou conduzindo uma voz solitária. O estilo do violão gaúcho é único, com batidas marcadas e dedilhados que lembram o trote do cavalo, ele carrega a alma do campo em cada acorde. É o som da calmaria, da saudade e da contemplação do pampa. Essa foi mais uma Curiosidade do Sul aqui na Rádio Gaudéria.
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0: 7:06.
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0: 7:20.
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0: 7:34.
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0: 7:45.
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0: 7:55.
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0: 8 horas e 4 minutos.
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2: Você sabia que o chimarrão, símbolo tão presente na cultura gaúcha, tem origem indígena? Pois é, o hábito de consumir a erva mate surgiu com os povos guaranis, que já utilizavam a planta em rituais e no dia a dia, muito antes da chegada dos colonizadores. Com o passar do tempo, o chimarrão foi incorporado pelos tropeiros e pelos gaúchos, tornando-se sinônimo de hospitalidade e tradição. Hoje, além de ser um companheiro inseparável nas rodas de conversa, o mate também representa união, respeito e orgulho sulino. É por isso que aqui no Sul dizemos com orgulho, um bom mate nunca se nega. Essa foi mais uma curiosidade do Sul, aqui na programação da Rádio Gaúcha.

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2: Alô, alô, meus amigos ouvintes do programa Chucro Redomão, estamos no ar. Levante o volume do rádio, da internet e vamos juntos ouvir música boa e de qualidade. Porque, como eu sempre digo, a nossa música não tem prazo de validade. Eu sou Leonir Baade, produtor e apresentador do sistema Destaque Sul de Comunicação, onde também apresentamos o programa Agroforte com notícias, informações, entrevistas e muito mais, sempre ligado ao agronegócio, engrenagem forte que movimenta a nação. Mas aqui no programa Chucro Redomão a gente traz música boa e de qualidade, porque como eu sempre digo, a nossa música não tem prazo de validade. Sempre como de costume a gente abre a nossa programação na cordiona de Renato Borghetti, que toca Milonga para as Missões. Belíssima obra de Gilberto Monteiro, característica de abertura da nossa programação. Sempre agradecendo as emissoras de rádios que distribuem os nossos programas aí pelos 4 costados desse Brasil afora. Agradecendo os amigos ouvintes que dão vida no nosso programa. Sem a audiência de vocês não tem graça nenhuma. Aqui é Chucro Redomão na veia. 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

0: Seu Moacir Soares, é ele mesmo, o índio velho Moacir, lá da terra da Noiva do Mar, a nossa Rio Grande. Olha só, seu Moacir e a dona Morema. Alô, dona Morema, parabéns pra senhora, hein? 60 anos de casado, que coisa linda, olha, de emocionar essa data. E o índio velho Moacir quer ouvir uma poesia declamada aqui no programa Chucro Redomínio. É assim que a gente abre o programa de hoje, com essa poesia de Vilso Araújo. Mimosa. Por favor, seu Moacir, faça as honras e abra o programa Chucro Redomão de hoje.
1: Buenas, patrão Leonir. Aqui é o índio velho Moacir Soares, aqui de Rio Grande. Estou voltando aqui para bater um papo e trocar umas ideias. E hoje eu queria te fazer um pedido um pouco diferente, porque eu queria homenagear a minha esposa, amiga e companheira de todas as horas, dona Morema Tavares Soares. Porque o dia 28 de maio agora, nós estamos completando 60 anos de casados. E 60 anos é uma vida, né? E para atravessar esse lapso de tempo, precisa haver muito perdão e, com certeza, muito amor também, porque um não anda sem o outro, né? Perdão e amor. E quero também homenagear a todos os nossos irmãos do Chucro Redomão, porque tenham chegado a esse número, a homenagem a eles também. E por conta disso, eu queria pedir ao patrão para tocar para nós a música, a poesia Mimosa, declamada por Vilso Araújo. Um grande abraço, amigo.

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quebraste um prato. 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Tu eras louca por mim. 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Até banho tu me deste. Tu me perdoa, mimosa, mas eu sempre fui canalha. Não. Te juro que eu não sabia que as mulheres, quando amam, às vezes são quase santas, pois se dão de tal maneira que viram posse da gente e sofrem qualquer desgosto como se fosse normal. Quantas noites de novena te ajoelhaste ao pé do catre, acariciando o rosário para que Deus me protegesse naquelas domas de potro. E dizer que em tantos anos de vida, vivendo juntos, eu nunca voltei pra casa te trazendo alguma flor. Eu nunca chorei por ti, nem nunca disse te amo. Porque isso era fraqueza, e gaúcho, ah, gaúcho é macho, não dá o braço a torcer pra prenda não tomar conta. Eu fui chucro, mimosa. Tu me deste mil motivos e eu não soube ser feliz. Tu querias ser amor e eu não soube ser amigo. Eu nunca te mereci, mas tu sempre acreditaste que eu era o que não fui. Tu, sim, soubeste ser a meu lado o que jamais eu seria, uma santa de bondade e uma fonte de perdão. Bueno, chega de prosa. Eu te trouxe as margaridas que plantaste no oitão. Não liga se estou chorando, pois agora eu sempre choro quando chego e não te encontro. 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Só pede pra Deus, mimosa, que Ele também me perdoe. 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

0: Está aí, então. Essa foi a abertura especial do programa de hoje em homenagem aos 60 anos de casamento do seu Moacir da Dona Morema. Que coisa linda, hein? Que data! Olha, é de ficar emocionado aqui. E a gente ainda ouvindo essa belíssima poesia de Wilson Araújo, Mimosa. Coisa boa, tia. O programa Chucro Redomão aí entrando na sua residência e fazendo parte da família. Ah, porque aqui também é uma família, a família Chucro Redomão. Agora já estamos no dedilhado de Lúcio Anel, que toca Flor e Truco. Nossa cortina musical que vai nos acompanhar durante toda a programação. 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
0: E seguindo aqui com o programa Chucro Redomão, eu vou chamar a Deise, Deise Tavares. Ela quer ouvir então aí com os Teatinos, Potro Sem Dono, em homenagem também ao seu Moacir aí, para seguir homenageando essa data tão linda.
3: Patrão Leonir aqui, quem vos fala é Deise Tavares Soares, de Rio Grande, Rio Grande do Sul, querendo homenagear essa maravilha de 60 anos de casados do meu pai, Moacir Soares, da minha mãe, Morema Tavares Soares. Eu quero pedir com os Teatinos, Potro Sem Dono, porque é uma lembrança viva da minha infância, que meu pai amava ouvir essa música.

0: E o Alexandre Tavares chega agora aqui para ouvir Os Nonos com a família Azzolini. Que coisa linda, é só homenagem, só coisa boa. É a família toda reunida aqui prestando essa homenagem de 60 anos de casamento aí do seu Moacir e da dona Morema.
1: Buenas, chucros e chucras de todo o Brasil e todo o mundo! Essa semana, o meu pai, o índio velho Moacir, e a minha mãe, a dona Morema Tavares Soares, estão completando 60 anos de casados. Uma vida inteira, né, de construção de uma família, né, de pessoas, de patrimônio, muitas histórias. E por conta disso, eu gostaria de pedir ao patrão Leonir que executasse essa música com a família Azzolini, chamada Os Nonos. Grande abraço, aqui Alexandre Tavares, São Paulo, capital.

0: E para fechar com chave de ouro, a Dolores vem para ouvir Luz do Meu Rancho com o Porca Véia. Clássica música muito linda aqui no programa Chucro Redomão.
1: Olá, ouvintes do programa Chucro Redomão. Hoje eu vou fazer um pedido especial. Vou pedir ao patrão Leonir para tocar a música Luz do Meu Rancho com Porca Véia. Essa música eu vou dedicar aos meus sogros, o seu Macir e a dona Morema, que no último dia 28 de maio completaram bodas de diamante, ou seja, 60 anos de casados. Desejo a eles muita paz, saúde e tudo de bom. Agradeço ao patrão Leonir e feliz final de semana a todos. Eu sou a Dolores e moro na cidade de

0: capataz da estância, Carlos Terterola. Ele quer ouvir Bugio no Pinhão com os filhos do Rio Grande. E a gente roda aqui, é claro, no nosso programa Chucro Redomão.
1: Buena, patrão Leonir, buena, chucrada. Baita programaço. Este programa Chucro Redomão vai para os quatro costados do Bahia e também para o nosso exterior. Que programa, que programação bem boa. Leonir, lata para nós aí, com os filhos do Rio Grande, Bugio no Pinhão. Agonizada, estamos aqui firme e forte na volta da churrasqueira, fazendo aquele churrasquinho gostoso, tomando aquela caipirinha, e também com o nosso chimarrão com a erva mate Barão. Deixando um forte abraço a cada um que está na audiência do nosso programa Chucro Redomão. E também aquelas emissoras que retransmitem o nosso programa Chucro Redomão. Uma ótima programação a cada um de vocês. Capataz na audiência em Canoas.

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6: E agora lá de Três Passos vem o Sargento Fal. Alô, Sargento Fal, que bom ouvir o senhor aí participando do programa Chucro Redomão. Ele quer ouvir uma música e nós escolhemos para o senhor Valdomiro Maiká aí essa homenagem a Três Passos.
7: Aqui é de Três Passos, Sargento Fal. Sempre estou na escuta, aqui também está friozinho um pouco. Daí eu peço qualquer música a critério do locutor.

0: ponta do Brasil, Haroldo Tuma, ele mesmo. Quero ouvir com João Chagas Leite, nosso saudoso João Chagas Leite, essa que ficou marcada na história. Por quem cantam os cardeais?
1: Olá, Leonir e meus amigos do programa Sucro Redomão, aqui é Haroldo Tuma de Belém do Pará. Leonir, vamos falar essa semana de um compositor, intérprete gaúcho bem interessante que começou a carreira lá no final dos anos 60, quando participou do Califórnia da Canção Nativa. Bom, a partir daí ele ganhou destaque e começou a participar de diversos festivais, chegando a ganhar 13 primeiros lugares nos festivais de música nativista. Bom, nas suas composições ele unia a vaneira, diversos ritmos fronteiriços e a partir daí começou a despontar, não só no Rio Grande do Sul, mas em outras áreas também que a música nativista faz sucesso. Bom, ele tinha uma deficiência na mão esquerda e precisou aprender a tocar o violão de forma invertida, né? Precisou também usar um dedal. E ainda um pouco mais à frente, ainda perdeu uma parte da visão em um acidente. Bom, muitos já sabem que eu estou falando de João Chagas Leite, nascido em 1945 em Uruguaiana e falecido há menos de um ano na cidade do Erechim. Bom, e do João Chagas Leite, então, eu vou pedir uma música bastante icônica, que é Por Quem Cantam os Cardeais, para o Leonir rodar para gente. Um grande abraço de Haroldo Tuma de Belém do Pará.
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0: Goiânia.
1: Gustavo Bortoleto aqui no programa Chucro Redomão. Quero ouvir com os serranos a música Rio Grande Tchê.
2: Patrão Leonir Bade, por aqui Gustavo Bortoleto, mais uma vez pedindo licença e participando do querido campeão de audiência, o programa Chucro Redomão. Como estão todos os amigos, ouvintes, um grupão do WhatsApp? Tudo bem, gurizada? Tá bom, vamos que vamos. Patrão Leonir, por gentileza, hoje manda pra gente ouvir com os serranos, Rio Grande, tia. Muito obrigado, Gustavo Bortoleto, sempre na audiência do programa Chucro Redomão, deixando um forte abraço.

0: 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E o Jurandir quer ouvir Sangue Crioulo com Denis Pires. E a gente roda aqui, é claro, no programa Chucro Redomão. E retornamos em seguida no segundo bloco. Não sai daí.
1: Buenos, Leonir. Buenos a todos desse grupão do WhatsApp. Chucro e Redomão. Aqui quem fala é o Jurandir aqui de São Sebastião, São Paulo. Leonir, se for possível, manda uma para nós. Nós temos na escuta aqui sempre. Uma do Denis Pires, Sangue Crioulo. Um grande abraço a todos e até a próxima, se Deus quiser.

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4: Nove horas e 14 minutos.
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0: E nós estamos de volta, este é o segundo bloco do programa Chucro Redomão de hoje. Te falei que ia ser rapidinho, a gente estava de volta, trazendo música boa e de qualidade com a participação de vocês, meus amigos ouvintes. Que aqui participando da família Chucro Redomão, você tem inúmeras vantagens. 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A gente tem um entrosamento muito grande, o pessoal faz parte do grupão aí, manda mensagem, pede música e a gente vai se falando, que coisa boa. E é claro, agradecendo a todas as emissoras de rádios que distribuem aí pelos quatro costados a nossa programação. Sem vocês também a gente não vai a lugar nenhum. Fica aqui o nosso abraço especial a todos os amigos aí que possuem as emissoras de rádios que fazem parte da nossa rede destaquesul.com.br. 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Sem mais delongas, vamos passar música boa e de qualidade. Agora vamos ouvir com Zé Moraes, a música é Inversão. E quem é que pede? O alambrador da fazenda, Luizito Ledur, ele mesmo, entra aí e abre o segundo bloco do programa Chucro Redomão de hoje.
1: Buenas, gauchada amiga, Luizito Ledur. Tchê, hoje quero propor um momento de reflexão em relação aos valores reais do tradicionalismo. Uma revisão dos costumes antigos e os moderninhos, sem respeito, moral, é de envergonhar a tradição. Mas tenhamos fé e força. Vamos continuar incentivando as futuras gerações de que é muito bom ser bom. Patrão velho, Leonir, por favor. Com Zé Moraes, Inversão. E dele que dele, dose forte na veia, né, Mateuzito? Porque aqui é só chucro e redomão na veia. Fui, tchê.
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0: Luiz Marenco e José Cláudio Machado com a música Batendo Casco. E quem é que pede? Jair Peche, lá de Santa Catarina.
1: Buenas, por aqui é o Jair Fogo Alto, Rio Seu Segundo, Ferreiro da Estância, Chuva do Mão. José Cláudio Machado e Luiz Marenco, Batendo Casco. Ofereci a todos, estão na escuta da programação Chuva do Mão. Todos os dias, às vezes, era assim, sem faltar ninguém. Eu sim sigo estudando a programação Chuva do Mão aqui em Jaraguá do Sul, Santa Catarina.

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0: 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Gemerson Tomás, direto de Brasília, olha só, hein? Que perigo, hein? Então, Gemerson Tomás, e quer ouvir Perfil Gaúcho com Miro Saldanha, aqui no programa Chucro Redomão.
1: Olá, meus amigos. Desta feita, queria pedir a música Perfil Gaúcho com Miro Saldanha, oferecer a todos que estão na escuta do programa Chucro e Redomão. Aqui, Gemerson Tomasi, falando de Brasília. Um abraço.

0: E agora lá de São Luís do Maranhão, Fabrício Rossini, quer ouvir a clássica de Pedro Hortaça, Décima do Sorro. E a gente roda aqui, é claro, para ti, meu amigo, no programa Chucro Redomão.
1: Aqui é um ouvinte da rádio e do teu programa Chucro Redomão de São Luís do Maranhão, Fabrício Rossini. O pedido da música seria a Décima do Sorro, do Pedro Hortaça. Um abraço a todos os ouvintes da música tradicionalista gaúcho, música que toca e encanta os ouvintes. Um

0: Odair Pedroso entra agora pra gente ouvir com o grupo Chão Sulino, Peão e Saudade. 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
1: Buenas, Leonir. Buenas, gauchada. Chucros e chucras. Leonir, toca para nós aí com o Chansulino, Peão e Saudade. E assim possamos curtir juntos nosso grupo Chucro Redomão, mais um programa que, de preferência, fique bom igual aos outros. Grande abraço a todos, Odair Pedroso, o lenhador, aqui de Mato Bom, Tibagi.

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6: Agora Neri Schneider, quero ouvir com Joca Martins, Por Causa das Pilchas. 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
7: Buenas, sucros e sucras do programão Chucro e Redomão. Patrão velho, Leonir Bade, manda pra nós, com Joca Martins, Por Causa das Pilchas. Dedico a toda a gauchada de todas as querências, ao nosso grupão do WhatsApp, a família Chucro e Redomão, Capelão da Estância, Neri Schneider, de Campo Grande, Mato Grosso do Sul, tchê.
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0: Direto da terra do charque, a capital do doce, entra Ana Lúcia, ela e o Adair, sempre ligados aí no programa Chucro Redomão. Ana Lúcia quer ouvir El Rancho e La Cambicha, com Ricardo Porto, aqui no programa Chucro Redomão.
1: Eu gostaria de escutar a música El Rancho e La Cambicha, com Ricardo Porto e participação de E. Ramos. Ofereço a todos do Grupo Chucro Redomões, a Solenir Família e a todos os ouvintes. Abraços, Ana e Adair, Pelotas, Rio Grande do Sul.
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0: 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E o José da Silva, então, entra para ouvir com a Berenice Azambuja, saudosa Berenice Azambuja, e a música Rodeio de Vacaria. É isso, Zé?
1: Senhor Padre José da Silva, Jaraguá do Sul, Santa Catarina, Senhor Padre, roda uma música aí, Berenice Azambuja, Rodeio de Vacaria. Zé, sou feliz para todo o programa Chucura do Mão, para todo mundo do grupo WhatsApp, para todo mundo que está escutando esse programa, Buenas aí, Brasil afora aí. E eu sim continuo ouvindo o programa Chocorando a Mão. José da Silva, Jaraguá do Sul, Santa Catarina.

0: E agora nosso amigo Ariobaldo Pacheco, Uma Noite Morena com Guto Gonzalez, para rodar aqui no programa Chucro Redomão.
1: Todos que estão na escuta do programa, amigo Leonir, pode colocar para nós escutar aí Uma Noite Morena com Guto Gonzalez e oferecer a todos que estão na escuta do nosso programa Chucro Redomão. Aqui quem está falando, Ariobaldo, da cidade de Pelotas. Um forte abraço a todos e um bom final de semana.

0: 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Eu vou chamar meu amigo, meu irmão Paulo Massocato, lá de Indianópolis. Pois então, pois é, o Paulo vai puxar uma música aqui muito linda, em homenagem aí, póstuma, ao seu pai que partiu, aí, o seu Ermelino. E o Paulo Massocato, então, escolheu essa música para fechar o programa Chucro Redomão de hoje. Posteiro do Céu. E a gente roda aqui e encerra o programa Chucro Redomão contigo, meu irmão Paulo Massocato.
1: Ouvintes do Chucro e Redomão, que é o Paulo Massocato, sou de Indianópolis, do Paraná. Leonir, venho pedir aí, patrão, uma música, uma milonga, em homenagem ao meu pai, que partiu essa semana. Se chama Posteiro do Céu. Ele sempre ouvia. E ela é uma música muito linda. Uma homenagem ao meu pai Ermelindo, que Deus o levou, né? E já cumpriu a sua missão. E peço aí ao patrão Leonir que toque essa milonga. E a todos aí do grupo, que os pais já partiram também, né? Que sirvam para todos nós. Fiquem com Deus.

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0: 10:19.
1: No sul do Brasil, uma das lendas mais contadas é a do Negrinho do Pastoreio. Diz a história que um pequeno escravizado, castigado injustamente por seu patrão, foi deixado no campo sob a guarda do pastoreio de cavalos. Após perder um dos animais, foi cruelmente castigado e abandonado em um formigueiro. Mas, segundo a lenda, Nossa Senhora apareceu e o acolheu, transformando o Negrinho em um protetor dos campos e dos animais perdidos. Até hoje, muitos gaúchos acendem velas ou fazem preces a ele quando perdem algo importante. Uma lenda que mistura fé, cultura e tradição, passando de geração em geração. Essa foi mais uma curiosidade do Sul, aqui na Rádio Gaudéria.

na roda de amigos, na lida do campo ou num domingo em família, ele está sempre presente. O chimarrão é muito mais do que uma bebida. É símbolo de hospitalidade, respeito e união, preparado com carinho e passado de mão em mão. O mate traz na cuia o sabor da cultura gaúcha. E tu, já tomaste o teu chimarrão hoje?

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1: Buenas amigos e amigas ouvintes da Web Rádio Gaudéria, que transmite diretamente aqui de Palhoça, região metropolitana de Florianópolis, Santa Catarina. Estamos de volta para mais uma edição do programa do Sul do Brasil. Este programa tem apresentação e produção minha, Francisco Soares, e a edição e produção de meu filho Bruno Soares. Não quero esquecer de dizer aos amigos e amigas que é muito prazeroso estar aqui para levar o melhor da música do Sul até vocês. E no programa de hoje não será diferente. Um grande quebra-costela a todos vocês. Então vamos abrindo as cortinas musicais de nosso programa de hoje, chegando para tocar Os Serranos, Sua Excelência o Bugio, e na sequência Pedro Neves e Amanda Tomé, Me Coçando para Dançar.

0: 10 horas e 35 minutos.
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5: Estamos de volta com o programa do Sul do Brasil. Desta feita quero mandar um alô para o nosso amigo Leandro, lá de Gravataí, no Rio Grande do Sul. Também quero estender meu abraço a todos os amigos do Piquete Bate Casco, lá da mesma cidade. E também quero mandar um forte quebra-costela aos amigos da loja Zé Pneus, lá de Parobé, no Rio Grande do Sul. Eles estão sempre sintonizados aqui conosco e desta forma queremos agradecer imensamente a todos vocês aí da Zé Pneus que estão sempre ligaditos aqui na Web Rádio Gaudéria. E vamos dando continuidade ao nosso programa de hoje, ouvindo Chasque Galponeiro, No Compasso da Vaneira. E na sequência, Telmo de Lima Freitas, Lembranças.

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0: 10:49.
1: O violão é outro grande protagonista da música gaúcha. Com suas cordas dedilhadas, o violão campeiro embala canções de campo, toadas e milongas, traduzindo a simplicidade e a beleza da vida no sul. Nas rodas de mate ou nas tertúlias, ele é presença garantida, seja acompanhando uma gaita ou conduzindo uma voz solitária. O estilo do violão gaúcho é único, com batidas marcadas e dedilhados que lembram o trote do cavalo, ele carrega a alma do campo em cada acorde. É o som da calmaria, da saudade e da contemplação do pampa. Essa foi mais uma curiosidade do Sul aqui na Rádio Gaudéria.

0: 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E quando a gaita toca, ela ganha ainda mais beleza nos passos do vaneirão.
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1: E vamos seguindo com o programa do Sul do Brasil, aqui pela web Rádio Gaudéria de Palhoça. Neste bloco, quero mandar um alô ao ouvinte Gilmor da Rocha Teixeira, que está na nossa companhia, e também ao João Niques, lá da cidade de Bagé. O nosso agradecimento especial ao Gilmar e ao João Niques, que sempre estão sintonizados na nossa programação. E vamos seguindo com o programa do Sul do Brasil, ouvindo Hélio e Nelson, Fim de Amor. E na sequência, Sérgio Rosa, Galponeira.

0: 11:01.
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4: Vamos dando seguimento ao programa de hoje. Já estamos quase no final desta programação. Barbaridade, mas como passa rápido. Mas não se preocupe. Ainda vamos tocar umas marcas muito buenas nesta sequência musical. Então vamos ouvir, chegando agora, Júlia Mauer, Vida de Gaiteira. E na sequência, César Passarinho, Grongueiro.
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1: E chegou a hora de a gente deitar o cabelo. O programa do Sul do Brasil vai chegando ao seu final aqui pela Web Rádio Gaudéria. Quero agradecer ao meu filho Bruno Soares pela edição e produção. E a gente volta com certeza neste mesmo horário na semana que vem, se Deus quiser. Desejando a todos vocês uma semana de muitas realizações, com muita saúde e alegria. E continuem na programação da Web Rádio Gaudéria. Aqui você ouve 24 horas da boa música gaúcha. Finalizando o programa, vamos ouvir Luiz Carlos Borges, Gilney no Vaneirão. E na sequência, Potro Sem Dono, 0800. Um forte abraço do comunicador Francisco Soares e até o nosso próximo programa, gauchada.

Potro sem dono na cidade de Concórdia, o cantor que tá dando eco nas coxilhas aí, curtindo a rádio web direto de Palhoça, aqui de Concórdia, Santa Catarina. Manda um chasque pro Potro aí.

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1: 11 horas e 16 minutos.
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Buenas, amigos e amigas ouvintes da Web Rádio Galdéria. Eu sou Bruno Soares e, mais uma vez, com muito prazer e alegria, estou aqui para levar até vocês o programa No Compasso da Galdéria. Programa gravado, editado, produzido aqui nos estúdios da Web Rádio Galdéria, por esse que vos fala, Bruno Soares, e eu te convido desde já a participar da nossa programação, mandando a sua mensagem através do 48 998 67 3215, também através do nosso aplicativo próprio, que você pode baixar na loja de aplicativos do seu aparelho Android. Lá também tem uma abinha de recados onde você pode nos mandar a sua mensagem por lá. Também temos o nosso site www.radiogalderia.com.br. E vamos mandando abraços aí às cidades que estão na nossa companhia. Vamos ver no Rio Grande do Sul. Quem está nos escutando neste momento lá no Rio Grande do Sul, temos as cidades de Caxias do Sul, Santo Ângelo, Cruz Alta, São Gabriel, Santa Maria, Porto Alegre, Nova Prata, Erechim, Canguçu, 3 de Maio, Caçapava do Sul, Novo Hamburgo, temos também Quaraí, Passo Fundo, São Nicolau. Temos também aqui no litoral gaúcho, Torres, na nossa companhia. Enfim, são muitas aí as cidades. A gente quer agradecer o Rio Grande do Sul em peso, né, na nossa companhia: Viamão, Sapiranga, Candiota, Formigueiro, né? Um forte abraço aí a todos os ouvintes do Rio Grande do Sul que estão sempre aí na nossa companhia. Santa Catarina, vamos ver aqui no nosso estado de Santa Catarina, temos Caçador, Sombrio ali no sul do estado, São José na Grande Florianópolis, Laguna também na nossa companhia, Campos Novos, temos Blumenau, Chapecó, Palhoça aqui na nossa cidade, né, onde está a Web Rádio Galdéria, Irineópolis, Timbó, temos Rio Negrinho, Joinville, Balneário Camboriú, Itapema, Ibirama. São muitas as cidades também aqui no nosso querido estado de Santa Catarina, né? Navegantes, um forte abraço aí a todos vocês. Lá no nosso querido estado do Paraná, temos as cidades de Mangueirinha ligadas aqui com a gente, né? Temos também Goiô, Erê, Curitiba. Temos também, vamos ver aqui, Colombo. Temos mais cidades aí no Paraná, né? Estamos olhando aqui. Curitiba também está em peso na nossa companhia. Matinhos. São José dos Pinhais também está aqui na nossa companhia. Forte abraço aí a todos que nos escutam lá no nosso estado do Paraná, né? Um forte abraço. Também temos aí ouvintes em São Paulo, Minas Gerais, em vários estados do Brasil aí. Nós temos muitas pessoas que gostam aí da cultura gaúcha e acompanham aqui a Web Rádio Galdéria. Faça como esses nossos amigos, baixe o nosso aplicativo, né? Você pode baixar aí na loja de aplicativos Android. Acompanhe também o nosso site, né? É um prazer ter a companhia de todos vocês. E vamos então abrindo o programa de hoje. E nós aqui no programa No Compasso da Galdéria, agora, de vez em quando, vamos fazer aí um programa especial com alguns conjuntos gaúchos, né? Que tem, assim, músicas muito boas, muito campeiras. E hoje, então, a nossa playlist aqui do programa vai ser baseada aí no conjunto Os Tiranos, lá de São Francisco de Paula, no Rio Grande do Sul, né? Então, forte abraço aí para os nossos amigos lá de São Francisco de Paula, em especial aí ao conjunto musical
Os Tiranos. Vamos iniciando então o programa de hoje com três músicas deles. Na primeira, chegando Alma de Campeiro. Na sequência, No Lombo do Meu Cavalo. E para finalizar este primeiro bloco, Chamamé Sem Fronteiras.

0: 11:34.
1: No sul do Brasil, o rodeio é mais que um evento esportivo. É uma celebração da cultura gaúcha. Os rodeios surgiram como uma forma de reunir peões para mostrar suas habilidades campeiras, como a doma de cavalos, a laçada e a gineteada. Com o passar dos anos, tornaram-se grandes festas que reúnem milhares de pessoas em torno da música, da dança e da culinária típica. É no rodeio que o gaúcho exibe sua pilcha, dança seu fandango e cultiva a tradição. Essa foi mais uma curiosidade do Sul, aqui na Rádio Gaudéria.
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Estamos de volta com o programa No Compasso da Gaudéria de hoje. Vamos então mandando abraços aí aos ouvintes que entram em contato conosco aqui através do 48 99867 3215. Mandando um forte abraço lá para Foz do Iguaçu, no Paraná, o nosso ouvinte Chororó, que está na nossa companhia, né? Um forte abraço aí ao Chororó, a toda a sua família. Ele diz aí que escuta todos os dias a programação da Web Rádio Gaudéria e está pedindo aí a música com Os Serranos, Estampa do Rio Grande, né? Vamos rodar neste bloco então para o Chororó, lá de Foz do Iguaçu. E o ouvinte Ronaldo Luiz Freitas Alfen, lá de Pedro Osório, no Rio Grande do Sul, também está sempre sintonizado aqui na Web Rádio Gaudéria, né? Forte abraço ao Ronaldo, a toda a sua família, a todos os ouvintes lá de Pedro Osório, no Rio Grande do Sul. Ele quer ouvir aí a música com Mano Lima e João Luiz Correia, Virou Linguiça. Estaremos rodando também aqui neste bloco para o nosso amigo ouvinte Ronaldo. Então vamos prosseguindo com a nossa programação do Compasso da Gaudéria. Na primeira, Chegando os Tiranos, Namoro de Gato. Na sequência, Os Serranos, Estampa do Rio Grande. E para finalizar este segundo bloco, João Luiz Correia com Mano Lima, Virou Linguiça.

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0: meglio do Baiona, né?
1: Horas e 49 minutos.
2: Não há como falar em música gaúcha sem lembrar dela. A gaita, também conhecida como acordeão. Esse instrumento chegou ao sul do Brasil com os imigrantes europeus, principalmente os italianos e alemães. E logo foi adotada pelos gaúchos. Seu som marcante embala desde músicas animadas, como vaneiras e xotes, até melodias mais lentas e nostálgicas como milongas e chamamés. A gaita é considerada a alma dos bailes gaúchos. E muitos dizem que onde há uma gaita, a festa está garantida. Ela é símbolo de alegria, identidade e emoção. Esta foi mais uma curiosidade do Sul, aqui na programação da Rádio Gaudéria.

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2: Estamos de volta com o programa No Compasso da Gaudéria, né? É uma alegria muito grande a gente estar aqui atendendo as mensagens. São muitas mensagens que a gente vem recebendo através do WhatsApp. Queremos agradecer aí o carinho de todos os ouvintes, né? E dizer que a gente, infelizmente, não consegue atender na hora todos os pedidos, todas as mensagens, a gente não consegue, né? Não temos a programação ao vivo, mas estamos aqui nos esforçando para atender a todos, agradecendo aí essa audiência maravilhosa que a gente tem a cada dia que passa, né? E vamos mandando um abraço ali para Santo Amaro da Imperatriz, aqui pertinho, né? Para o nosso amigo Edson. Está sempre na nossa companhia o Edson, né? Um forte abraço a ele, a toda a sua família que estão aqui sintonizados na Web Rádio Gaudéria. Também nós temos o nosso amigo ouvinte Alexandre Prokof Saraiva, lá de Chuí, está sempre nos mandando mensagem. Um forte abraço ao Alexandre, né? A toda a sua família. Temos também aqui o contato do José Simval, lá de Santa Cecília. Está sempre ligado também aqui na Web Rádio Gaudéria. Um forte abraço, José Simval, toda a sua família. Nós temos também aqui o ouvinte Cristiano Capistrano, que é de Jaraguá do Sul, mas hoje está morando, né, em Santa Cecília, aqui em Santa Catarina. Cristiano Capistrano falou que a rádio está nos favoritos, né? Sempre que der vai enviar recados. Forte abraço então, Cristiano, toda a sua família também, lá em Santa Cecília e também em Jaraguá do Sul. Vamos ver quem mais está mandando mensagem, né? Aqui pra gente temos também o nosso amigo aqui, está nos ouvindo lá em Guaíba, né? No Rio Grande do Sul, mas é natural lá de Caçapava do Sul. Temos aqui então é o ouvinte Carlos Gomes, que está na nossa companhia, né? O Carlos Gomes, toda a sua família também. Estava aqui na Praia da Pinheira, né? Passando férias, mas ele mora lá na cidade de Guaíba. Está sempre ouvindo a Web Rádio Gaudéria pelo aplicativo Radiosnet, também colocou como rádio favorita. Muito obrigado então aí, Carlos, pela sua audiência, pela sua mensagem aqui pra gente, né? Vamos ver, temos mais mensagens lá pra cidade General Câmara. Um forte abraço pro Sandro e pra Simone, né? Estão perto de Charqueada, região metropolitana de Porto Alegre, na companhia da Web Rádio Gaudéria. Forte abraço então, Sandro e Simone, na nossa companhia. Um abraço aí lá para todos da cidade General Câmara, no Rio Grande do

forte abraço também para Arroio Teixeira, está ligado com a gente, o nosso ouvinte Valdomiro Cardoso. Um abraço aí, Valdomiro Cardoso, também sempre participando aqui da nossa programação. Também lá para a cidade de Jaraguá do Sul, né? Não. Vamos ver aqui se é Jaraguá do Sul. Não, é Braço do Norte. Braço do Norte, Santa Catarina. O nosso ouvinte Wagner, né? Está nos ouvindo lá na cidade de Braço do Norte. Um forte abraço então aí ao Wagner, sempre mandando mensagem aqui pra gente, né? Wagner, toda a sua família, também a sua mãe, né? Albertina Zappellini. Forte abraço a todos vocês que estão na nossa companhia. Continuando então com a nossa programação musical, chegando aí mais três dos Tiranos. Na primeira, Chegando pra Festa. Na sequência, Hoje Eu Vim Pro Amor. E para finalizar este terceiro bloco, Gaúchos do Litoral.

0: 12:07.
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4: Está na hora de a gente se despedir aqui no programa No Compasso da Gaudéria. Essa última hora passou muito rápido, né? Mas a semana que vem estaremos aqui novamente. Eu, Bruno Soares, apresentador deste programa, e com certeza você aí do outro lado que está mateando, está churrasqueando, está na lida do campo, né? Ou simplesmente aí na escuta da Web Rádio Gaudéria, curtindo o melhor da música gaúcha, que aqui toca 24 horas por dia, 7 dias da semana. Nosso WhatsApp 48 998673215. Continua à disposição dos nossos ouvintes. E assim, na medida do possível, a gente vai atendendo, vai mandando a mensagem, né? Para todos vocês que estão na nossa companhia. Temos ouvintes também que mandam aí através do aplicativo, né? A sua mensagem. Temos o Luiz Orlando de Candiota. Está ouvindo todos os programas da Web Rádio Gaudéria. Forte abraço, Luiz Orlando, lá de Candiota, no Rio Grande do Sul. Um forte abraço. Também o Enildo de Jaguarão mandou mensagem aqui, dando sugestão para nossa emissora. Vamos levar em consideração aqui a sua opinião, né? O Enildo de Jaguarão, no Rio Grande do Sul. Temos também o Fernando Mate, de Salto do Jacuí. Está ligado também aqui conosco, né? Ele e toda a sua família aí, José Soares, Marlise Soares e filhos, né? Estão reunidos aí ouvindo a Web Rádio Gaudéria. Um forte abraço aí a todos vocês. Então vamos finalizando o programa de hoje com mais três dos Tiranos. Este belíssimo conjunto lá de São Chico de Paula, no Rio Grande do Sul. Vamos ouvir aí as três últimas, cantando o Rio Grande é a primeira música, na sequência o Teu Olhar, e para finalizar, a Minha Gente do Sul. Um forte abraço a todos vocês que estiveram na nossa audiência até agora, e até a nossa próxima oportunidade.

0: 12:22.
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2: Buenos amigos, estamos chegando para mais um Querência em Canto, trazendo o melhor da nossa música gaúcha, o melhor da nossa música regional. A poesia, a música instrumental, destaque para os festivais nativistas aqui no Querência em Canto. Nosso encontro de todas as semanas, pela próxima hora. Vamos juntos, eu sou o Matheus Barato e agradeço pela oportunidade que você nos dá e junto conosco valorizar a autêntica música desse nosso Rio Grande amado. Para você que nos ouve aqui no Rio Grande do Sul, nós que falamos aqui desde Passo Fundo, então desejamos aí uma excelente programação para você aqui no Rio Grande, para você em Santa Catarina, para você no Paraná, para você que nos ouve em qualquer parte desse nosso Brasil, o nosso muito obrigado. Para você que desejar entrar em contato com a gente, siga no Instagram, @MatheusBarato, ou entre em contato também pelo WhatsApp, que é o 549-9964-8776. Vamos trazendo então, a partir de agora, pela próxima hora, o melhor da nossa música regional, começando hoje, trazendo duas músicas lindíssimas aqui no Querência em Canto. Vamos ouvir Leonel Gomes cantando Pela Cordiona do Tempo e logo depois o grupo Buenas e Me Espalho, Carreira de Campo, o Querência em Canto.

programa que nem se encanta te fazendo companhia. Muito obrigado pela sua audiência, pela honra da sua audiência aqui em nossa programação com o melhor da nossa música gaúcha. A gente sabe que grande nascedouro, a grande vertente da música gaúcha são os festivais, né? Os festivais nativistas que trazem pra gente sempre lindas obras. E hoje nós vamos destacar duas dessas. Festivais recentes aqui do nosso Rio Grande do Sul, músicas muito bonitas que rodam aí nas rádios, estão nas plataformas digitais também para você ouvir quando quiser, né? A gente vai, nesse nosso trabalho aqui do Querência Encanto, destacando então o momento dos festivais. Vamos trazer para você ouvir música da 21ª Seara da Canção Gaúcha de Carazinho, o Hino do Chamamé. A música, o Hino do Chamamé, que tem letra e melodia de Luizinho Correia, na interpretação Ângelo Franco e Lincoln Ramos. E já na sequência, a música que veio ao palco do 14º Festival Cante Uma Canção em Vacaria, venceu aquela edição do festival, né, primeiro lugar, teve aí para o Lissandro Amaral o destaque de melhor intérprete, também melhor letra e o melhor conjunto vocal. Letra, melodia e interpretação do Lissandro Amaral. E a gente vai ouvir então a música vencedora do 14º Cante Uma Canção em Vacaria, Serenatas no Teu Rancho. É o momento dos festivais aqui no Querência Encanto. Música.

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0: Meio-dia e 42 minutos.
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Programa Querência Encanto, te fazendo companhia na hora do chimarrão, na hora do teu amargo, valorizando a música, a poesia, os festivais aqui do nosso Rio Grande do Sul, né? E nós queremos agradecer demais as empresas que possibilitam a nossa programação, que estão com a gente aqui no Querência Encanto. 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Seguimos com o Querência Encanto, com mais duas músicas para você. Jari Terres para cantar Do Rumo dos Teus Olhos e, na sequência, Anaí Guedes, Missioneira. É o Querência Encanto.

programa Querência Encanto. Desejando a você um excelente dia. Muito obrigado pela sua companhia, pela sua audiência. E vamos trazendo agora o destaque instrumental aqui do programa, pois temos grandes músicos, grandes instrumentistas aqui no nosso Rio Grande, né? Vamos hoje com ele, que é uma referência, né, para todo mundo que gosta da música regional, música nativista. E é um aço do violão, né? Fera nesse instrumento, Marcelo Caminha. Ele que vai executar para a gente ouvir hoje o Baile de Candeeiro ao violão. Olha só, Marcelo Caminha aqui no momento instrumental do Querência Encanto.

0: Programa Querência se encantou, te fazendo companhia neste momento especial de valorização da música regional gaúcha. Você pode participar com a gente. Nosso Instagram, arroba Mateus Barato, também o WhatsApp 549-9964-8776. Vamos trazer agora aquele quadro de valorização também dos artistas aqui de Passo Fundo, afinal nós somos daqui, né? Somos da cidade gigante do norte, a capital do Planalto Médio Gaúcho, Passo Fundo. E nós temos grandes talentos, grandes músicos, compositores, intérpretes aqui na nossa cidade. Por isso a gente sempre abre espaço, né, para ouvir músicos aqui de Passo Fundo no Querência Encanto. Hoje vamos trazer ao palco Clóvis Mendes, ele que vai cantar para a gente esta música aí também, que fala da amizade, né, e do nosso parceiro de todas as horas, o chimarrão. Passa a Cuia com o Clóvis Mendes aqui no Querência Encanto.
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1: 13 horas e 2 minutos.
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4: E no momento da poesia aqui no Querem Se Encanto hoje, vamos trazer uma obra muito linda, a poesia de Vaine Dardi, que tem como declamador o Wilson Araújo e é amadrinhado pelo violão do Leonardo Charrua, a poesia Mimosa, um momento poético aqui do Querência Encanto, na edição de hoje.

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Nunca senti falta de ti, pois nunca me deixaste faltar nada. Tão grande era o teu zelo com a minha indiferença, que tu sabias de cor todas as minhas manias, que tu fazias feliz todas as minhas vontades, como se o amor me concedesse esse direito absurdo de ser o senhor da casa. 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Te acho. 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A lembrança é um ferro em brasa que queima a gente por fora, deixando marca por dentro. 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Eu pensei que fosse assim, que os homens e as mulheres apenas vivessem juntos para tomar mate e dormir, que os homens fossem para o campo lidar com potro e lavoura, e as mulheres, bem, as mulheres. As mulheres fossem feitas para ter filho e cuidar casa. Meu Deus do céu, que pecado. Como eu te amava, mimosa. Mas tu nunca quebraste um prato. Tu nunca viraste o rosto, nem nunca negaste nada. Mesmo quando eu chegava borracho dos bolichos, ou vinha de madrugada com cara de sorro manso de uma fusarca de baile, o cambicho com percanta, tu ainda me esperava com café e bolo frito. E, no mais, choramingavas baixinho, pra não perturbar meu sono. Tu, sim, mocinha, tu não me amavas. Tu eras louca. Quantas vezes me ajudaste a apear do cavalo, porque eu não tinha vergonha de beber até cair, e me levavas para o rancho, e, com paciência de mãe, descalçava as minhas botas e tirava minha roupa. Até banho tu me deste. Tu me perdoa, mimosa, mas eu sempre fui canalha. Não, te juro que eu não sabia que as mulheres, quando amam, às vezes são quase santas, pois se dão de tal maneira que viram posse da gente e sofrem qualquer desgosto como se fosse normal. Quantas noites de novena te ajoelhaste ao pé do catre, acariciando o rosário para que Deus me protegesse naquelas domas de potro. E dizer que em tantos anos de vida
vivendo juntos, eu nunca voltei pra casa te trazendo alguma flor. Eu nunca chorei por ti, nem nunca disse te amo. Porque isso era fraqueza, e gaúcho, ah, gaúcho é macho, não dá o braço a torcer pra prenda não tomar conta. Como eu fui chucro, mimosa. Tu me deste mil motivos e eu não soube ser feliz. Tu querias ser amor e eu não soube ser amigo. Eu nunca te mereci, mas tu sempre acreditaste que eu era o que não fui. Tu, sim, soubeste ser a meu lado o que jamais eu seria. Uma santa de bondade e uma fonte de perdão. Bueno, chega de prosa. Eu te trouxe as margaridas que plantaste no oitão. Não liga se estou chorando, pois agora eu sempre choro quando chego e não te encontro. Hoje eu criei coragem e vim dizer que te amo, que eu sempre, sempre te amei. Só pede pra Deus, mimosa, que Ele também me perdoe. E quando eu mudar de lado e for translúcido e aéreo, me conceda a eterna graça e deixe, em nome do amor,

Bem, nós estamos chegando ao final do Querência em Canto desta semana, agradecendo muito pela sua audiência, pela sua companhia, agradecendo a esta emissora que possibilita a nossa comunicação com você, ouvinte, né, que gosta aí também da música regional gaúcha, da produção cultural aqui do nosso Rio Grande do Sul. E a nossa intenção é exatamente essa, né, de poder abrir um espaço para tanta música bonita, tanta música especial, versos, poesias que falam das coisas da nossa terra, dos nossos valores, da nossa história. Então por isso a gente está com o programa Querência em Canto todas as semanas, te fazendo companhia. Tá bueno? Voltamos na semana que vem com a graça de Deus, neste mesmo dia e horário, com mais música, mais poesia, mais destaques aqui do nosso Rio Grande. Para encerrar o programa de hoje, deixo rodando na interpretação de Luiz Marenco, Estâncias de Fronteira. E logo depois a Caterine Vernes, Ginete Campeiro. Um grande abraço, fique com Deus e até o próximo Querência em Canto.

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0: 13 horas e 23 minutos.
1: 13 horas e 23 minutos.
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0: 13h35.
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0: 13:45.
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0: Obrigado.
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0: 13h56.
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0: 14 horas e 21 minutos.
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0: 14h55.
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0: 15h07.
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1: Ai, meu chapéu!

0: 15h27.
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2: 15 horas e 40 minutos.
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0: 15h51.
1: Você sabia que o chimarrão, símbolo tão presente na cultura gaúcha, tem origem indígena? Pois é, o hábito de consumir a erva mate surgiu com os povos guaranis, que já utilizavam a planta em rituais e no dia a dia, muito antes da chegada dos colonizadores. Com o passar do tempo, o chimarrão foi incorporado pelos tropeiros e pelos gaúchos, tornando-se sinônimo de hospitalidade e tradição. Hoje, além de ser um companheiro inseparável nas rodas de conversa, o mate também representa união, respeito e orgulho sulino. É por isso que aqui no Sul dizemos com orgulho, um bom mate nunca se nega. Essa foi mais uma curiosidade do Sul, aqui na programação da Rádio Gaúcha.

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0: 16 horas e 3 minutos.
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0: 16 horas e 26 minutos.
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No sul do Brasil, uma das lendas mais contadas é a do Negrinho do Pastoreio. Diz a história que um pequeno escravizado, castigado injustamente por seu patrão, foi deixado no campo sob a guarda do pastoreio de cavalos. Após perder um dos animais, foi cruelmente castigado e abandonado em um formigueiro. Mas, segundo a lenda, Nossa Senhora apareceu e o acolheu, transformando o Negrinho em um protetor dos campos e dos animais perdidos. Até hoje, muitos gaúchos acendem velas ou fazem preces a ele quando perdem algo importante. Uma lenda que mistura fé, cultura e tradição, passando de geração em geração. Essa foi mais uma curiosidade do Sul, aqui na Rádio Gaudéria.

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0: 16:49.
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0: 16:59.
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1: 17 horas e 5 minutos.
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5: Buenas amigos, estamos chegando. É mais um fandango que começa nos ranchos da gauchada por todo o Brasil. Vamos fandanguear. Tu no teu rancho, eu aqui no outro lado do rádio, de gaita alceada no peito, abraçado na gaita, tchê, mateando, floreando a cordiona, cantando, proseando contigo.
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5: E o fandango começa com esta marca no abraço da acordeona. Vamos tocar e vamos cantar.

0: dele, shot campeiro por demais, o chucrismo na cordiona do mestre imortal Gildinho Monarca por aqui. No abraço da cordiona havaneira que nós tocamos pra abrir este fandango, tchê.
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0: Sim, tocamos e cantamos a marcha gaúcha carreira atada, tchê. Caprichos de um peão foi o Mano Lima quem cantou aqui no Fandangueando.
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2: 17 horas e 20 minutos.
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1: Fogo de Chão é o shot com o grupo Manotaço, pra florear, pra figurar no teu rancho, nos salões Brasil afora. Este é o Fandangueando, autêntica música gaúcha, tchê. 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
1: O Tchau Mamé com o Porca Véia, Saudade, Bruaca. Canção bonita por demais pro fandangueando. Hora do mate, esta prece ao chimarrão em forma de canção que nós tocamos e cantamos pra você neste fandango.
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4: 17:34.
5: No sul do Brasil, o rodeio é mais que um evento esportivo. É uma celebração da cultura gaúcha. Os rodeios surgiram como uma forma de reunir peões para mostrar suas habilidades campeiras, como a doma de cavalos, a laçada e a gineteada. Com o passar dos anos, tornaram-se grandes festas que reúnem milhares de pessoas em torno da música, da dança e da culinária típica. É no rodeio que o gaúcho exibe sua pilcha, dança seu fandango e cultiva a tradição. Essa foi mais uma curiosidade do Sul, aqui na Rádio Gaudéria.
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1: E vem chegando os mirins, olha a gaita de Albino Manique se abrindo pra tocar no Fandangueando, tchê. Eu vim

0: no balanço da rancheira, vamos troteando o Brasil afora. Este é o Ernesto Nunes troteando a rancheira no fandangueando. Ou este, o marco da tradição vaneira com os monarcas. Na madrugada, milonga comigo, Júlio César Leonardo, meu grupo fandangueiro. E a vaneira, eu vim aqui com os mirins.
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2: 17 horas e 48 minutos.
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0: Vamos abrindo a gaita para tocar mais uma. Vou rever os meus pais no Fandangueando.

0: Ânsia de Baile. Esta marca é composição do Adair de Freitas, a interpretação é de Garotos de Ouro. Baita marca de fandango, maneira bonita demais. Paixão de cabo a rabo, a marcha com o gaúcho da fronteira no fandangueando.
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2: 18 horas e 2 minutos.
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Recuerdos da 28, grande clássico da música gaúcha com Os Mirins. E ainda Nas Águas da Vida, o Chamamé comigo com o grupo Fandangueiro. 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

0: Caixote Largado, tchê, com a Berenice Azambuja, composição do Leonardo. E a maneira Meu Retorno com Os Serranos.
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2: 18 horas e 17 minutos.
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0: Programa Fandangueando. Mas, bah, que tal? Olha o vaneirão chegando na minha cordiona.

0: E assim se fandangueia nos fundões do meu rincão, pé no estribo, paneiraço com o grupo Gordiona, a la puxa, tia saudade no shot com os farrapos, e o vaneirão, mas bah, que tal que eu toquei com meu grupo fandangueiro aqui no Fandangueando.
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2: 18 horas e 31 minutos.
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1: Segue o fandango e eu aqui vou abrindo a cordiona e tocando este shot sina de gaiteiro pra tu dançar shot no teu rancho.

0: chucro de campanha, tu ouviste com Gaúcho da Fronteira. Ainda o José Mendes com a palavra triste pra matar muita saudade. E o shot sina de gaiteiro que eu toquei pra ti.
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2: Dezoito horas e 46 minutos.
3: O violão é outro grande protagonista da música gaúcha. Com suas cordas dedilhadas, o violão campeiro embala canções de campo, toadas e milongas, traduzindo a simplicidade e a beleza da vida no sul. Nas rodas de mate ou nas tertúlias, ele é presença garantida, seja acompanhando uma gaita ou conduzindo uma voz solitária. O estilo do violão gaúcho é único, com batidas marcadas e dedilhados que lembram o trote do cavalo, ele carrega a alma do campo em cada acorde. É o som da calmaria, da saudade e da contemplação do pampa. Essa foi mais uma curiosidade do Sul aqui na Rádio Gaudéria.

0: Refazendo Planos e a Milonga com José Cláudio Machado no Fandangueando.
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0: E olha o Bugio chegando no Fandango com o grupo Chão Subino.

Que baita marca, hein, tchê? Dele bugio neste fandango. Você ouviu o Grupo Chão Sulino com a marca Peão e Saudade. Ouviste também nos fundões do meu rincão a vaneira que nós tocamos pra ti, a milonga Refazendo Planos com José Cláudio Machado, e assim se fandangueia no sul do meu país. Fandangueando. Mas a festança tá se terminando, o fandango tá chegando ao fim. Vamos arrematar com a festa na campanha, o shot que eu toco e canto agora pra ti. Deixo um grande abraço e a certeza de nos encontrarmos no próximo fandango, aqui mesmo, neste galpão. Um abraço no gaiteiro, tchê.

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1: Dezenove horas em ponto.
2: Não há como falar em música gaúcha sem lembrar dela. A gaita, também conhecida como acordeão. Esse instrumento chegou ao sul do Brasil com os imigrantes europeus, principalmente os italianos e alemães, e logo foi adotada pelos gaúchos. Seu som marcante embala desde músicas animadas, como vaneiras e xotes, até melodias mais lentas e nostálgicas como milongas e chamamés. A gaita é considerada a alma dos bailes gaúchos. E muitos dizem que onde há uma gaita, a festa está garantida. Ela é símbolo de alegria, identidade e emoção. Esta foi mais uma curiosidade do Sul, aqui na programação da Rádio Gaudério.

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1: Buenas, amigos e amigas ouvintes da Web Rádio Gaudéria. Eu sou Bruno Soares. É com muita alegria e satisfação que estou aqui novamente para levar até vocês o programa No Compasso da Gaudéria. Te convido desde já para que continue aqui conosco, que você vai ouvir o melhor da música gaúcha. E também quero deixar aqui o nosso contato, 48 998 67 3215, o telefone WhatsApp que você pode utilizar para entrar em contato aqui conosco e fazer o seu pedido musical. Vamos então agora aqui mandando um abraço, né, para todas as cidades que estão ligadas com a gente neste momento. A cidade de Joinville aqui em Santa Catarina, Imbituba também ali no sul do estado, né? Lucas do Rio Verde no Mato Grosso, Guaratuba no Paraná, Cerrito Alegre no Rio Grande do Sul, Porto Alegre, capital dos gaúchos, Palhoça aqui em Santa Catarina, nossa cidade aqui de Palhoça, né? Bagé no Rio Grande do Sul, Nova Prata no Rio Grande do Sul, Monte Alto, São Paulo, São João do Itaperiú, Santa Catarina, Canguçu, Rio Grande do Sul, Ponta Grossa no Paraná, São Miguel do Iguaçu também no Paraná, Montevidéu aí no Uruguai, né, a capital do Uruguai, Montevidéu, Barracão no Paraná, Arvorezinha no Rio Grande do Sul, Quaraí também no Rio Grande do Sul, enfim, são muitas as cidades aí que estão sintonizadas aqui conosco. Um forte abraço a todos vocês. E vamos dando início à parte musical do programa No Compasso da Gaudéria, ouvindo aí na primeira Os Monarcas, Rodeio da Vida. Na sequência, chegando aí Os Filhos do Rio Grande, Ninguém Mata Essa Vaneira. E para finalizar o bloco, Grupo Rodeio, Na Casa do Altair.

0: 19 horas e 15 minutos.
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3: Estamos de volta com o programa No Compasso da Gaudéria de hoje. Queremos aí mandar um abraço neste bloco à nossa ouvinte Simone. Ela que é gaúcha, né? Mas reside aqui na capital, Florianópolis, e está sempre sintonizada aqui no, na nossa programação, né? Na programação da Web Rádio Gaudéria, em especial no programa No Compasso da Gaudéria. Então vamos mandando um abraço aí para Simone e toda a sua família que estão ligados aqui conosco. E ela solicitou aí a música Tordilho Negro e vamos rodar aí neste bloco, né? Também queremos mandar um abraço ali para a cidade de Alfredo Wagner, para o nosso amigo ouvinte, Teotônio Barcelos. E ele pede aí pra gente oferecer uma música para todo o pessoal aí do Sítio Paraíso em Alfredo Wagner. Forte abraço então aí a todo o pessoal do Sítio Paraíso, em especial aí ao nosso amigo Teotônio Barcelos. E vamos

0: 19h27.
1: No sul do Brasil, uma das lendas mais contadas é a do Negrinho do Pastoreio. Diz a história que um pequeno escravizado, castigado injustamente por seu patrão, foi deixado no campo sob a guarda do pastoreio de cavalos. Após perder um dos animais, foi cruelmente castigado e abandonado em um formigueiro. Mas, segundo a lenda, Nossa Senhora apareceu e o acolheu, transformando o Negrinho em um protetor dos campos e dos animais perdidos. Até hoje, muitos gaúchos acendem velas ou fazem preces a ele quando perdem algo importante. Uma lenda que mistura fé, cultura e tradição, passando de geração em geração. Essa foi mais uma curiosidade do Sul, aqui na Rádio Gaudéria.
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3: Estamos de volta com o programa No Compasso da Gaudéria de hoje. E vamos agora neste bloco aí, mandando um forte abraço para nosso amigo ouvinte, o senhor Vilmar Batu, popular Batuzinho, ele que é lá de São José das Missões, né? Ele entra em contato conosco dizendo que sempre está trabalhando, né, e ouvindo a Web Rádio Gaudéria. Então aí ele levanta às 6 da manhã, né, e trabalha até o final da tarde ouvindo sempre a Web Rádio Gaudéria. E depois, quando chega em casa à noite, também está na escuta da nossa programação. Então queremos agradecer aí ao senhor Vilmar Batu, o popular Batuzinho, que está sempre ligado aqui conosco. Um forte abraço. Também vamos mandando um abraço lá para a cidade de Palmas, no Paraná, mais precisamente aí para o nosso amigo ouvinte Aires Pelissari. E ele aí está falando, né, que a nossa rádio aí é top, a Web Rádio Gaudéria é top, né? E também quer ser presenteado aí com a música Florêncio Guerra. Então mandamos aí o abraço ao nosso amigo Aires Pelissari, que está na escuta do nosso programa, da nossa programação. Também o Paulo Bilenque, lá da cidade de Joinville, aqui em Santa Catarina. Também está parabenizando aí a Web Rádio Gaudéria, né, pela programação. Muito obrigado aí, então, ao Paulo Bilenque, que está na nossa companhia. Faça como os nossos amigos, então. Entre em contato conosco, então, aqui pelo WhatsApp 48 99867 3215, e peça a sua música bem gaudéria que a gente toca aqui dentro do programa No Compasso da Gaudéria. E vamos então com esse terceiro bloco de músicas, ouvindo agora o grupo Manotaço, com a música A Nossa Tradição. Na sequência vem chegando Luiz Carlos Borges com a música Florêncio Guerra. E para finalizar este bloco, mandando aí essa música lá para o seu Vilmar Batu, né, o grupo Gaitaço do Paraná, Gaúcho por Demais.

0: 19h45.
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3: Estamos chegando ao final de mais um programa No Compasso da Gaudéria. Eu, Bruno Soares, produtor e apresentador deste programa, quero agradecer a todos vocês que ficaram aqui conosco nesta hora, ouvindo o melhor da música gaúcha. E te convido para que no nosso próximo programa, neste mesmo horário, você esteja ligadinho aqui na programação da Web Rádio Gaudéria. E também te convido a permanecer aqui conosco, ouvindo o melhor da música e da cultura gaúcha, que você só ouve aqui na nossa Web Rádio Gaudéria de Palhoça. E nós vamos então também, aproveitando, né, neste último bloco, mandar um abraço para o nosso ouvinte, Hildo Luiz Bortolini, lá de Mandirituba, no Paraná. Está ligado aqui conosco, né? E solicitou a música do João de Almeida Neto, Razões do Boca Brava, que a gente vai rodar aqui neste nosso último bloco do programa No Compasso da Gaudéria. Então, para finalizar o programa de hoje, vem chegando aí as três últimas músicas. A primeira com Gonzaga dos Reis, Guapos de Aço. Na sequência, João de Almeida Neto com As Razões do Boca Braba. E para finalizar o programa de hoje, Pepeu Gonçalves, Jeitão de Gaúcho. Um forte abraço a todos vocês e até a nossa próxima oportunidade.

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0: 20 horas, em ponto.
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3: Buenas, gauchada amiga de todo o Brasil, está começando o nosso programa Morada Campeira, edição desta sexta-feira, e a partir de agora estamos chegando para te fazer companhia com o melhor da música do Rio Grande. Muito prazer, eu sou seu amigo Wilson Batista, o amigão do povo, e te faço companhia a partir de agora. Prepare o teu chimarrão, o meu já está preparado, e sebamos, abrindo as cancelas do nosso programa, trazendo as primeiras da Darlan Pereira, Maneira pros Chapeludos e Pedro Hortaça, Cerne Pedra e Taipa.
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0: Este é o gaitaço do Tibúrcio das Estâncias, caçando buchincho. E neste balanço buenacho de primeira, a gente vai começando o nosso programa Morada Campeira e vamos pro nosso primeiro intervalo. Daqui a pouquinho a gente volta.
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2: 20 horas e 12 minutos.
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0: Estamos de volta com o nosso programa Morada Campeira, abraçando você que tá pelo rancho, pra você que tá na labuta, mas tá com o rádio ligado aqui na nossa emissora preferida, acompanhando o nosso programa Morada Campeira e o melhor da nossa música do Rio Grande. Vamos destacando desta feita os nativos Bate Coxa e Ernesto Nunes, Cabeça Inchada.
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0: Gilda de Freitas, Baile do Chico Torto. Programa Morada Campeira faz mais uma paradinha e daqui a pouquinho a gente volta.
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2: 20 horas e 24 minutos.
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2: Buenas, gauchada, estamos de volta aí com o nosso programa Morada Campeira, que não para, né, che? É o melhor programa do Brasil, com a nossa boa música do Rio Grande. Um abraço a você que está ligadaço aqui na nossa rádio preferida. Ivonir Machado e as coisas do meu rincão, e João

0: Lobisomem, metapo de nojo essa, completando mais um bloco do nosso programa Morada Campeira, e daqui a pouquinho a gente volta.
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2: 20:38.
3: No sul do Brasil, uma das lendas mais contadas é a do Negrinho do Pastoreio. Diz a história que um pequeno escravizado, castigado injustamente por seu patrão, foi deixado no campo sob a guarda do pastoreio de cavalos. Após perder um dos animais, foi cruelmente castigado e abandonado em um formigueiro. Mas, segundo a lenda, Nossa Senhora apareceu e o acolheu, transformando o Negrinho em um protetor dos campos e dos animais perdidos. Até hoje, muitos gaúchos acendem velas ou fazem preces a ele quando perdem algo importante. Uma lenda que mistura fé, cultura e tradição, passando de geração em geração. Essa foi mais uma curiosidade do Sul, aqui na Rádio Gaudéria.
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0: Buenas, gauchada, vamos sequenciando o nosso programa Morada Campeira, que música não pode faltar, e aqui é pouco papo e muita música pra você que tá mateando pelo rancho, ligadaço com a gente aqui na sua emissora do coração. Gaúcho da Fronteira, ala puxa-te, e o Grupo Rodeio Iguaria Campeira.
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0: grupo Som do Sul, Vaneira do Sul, completando mais um bloco do programa Morada Campeira de hoje. Vamos fazer mais uma paradinha e daqui a pouquinho a gente volta.
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2: 20h49.
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0: Beleza, gauchada amiga de todo este meu Brasil, gauchada espalhada, ligadaço na nossa programação, aqui pela sua rádio preferida, a nossa rádio do coração. Vamos trazendo aí o Tchê Moçada lá perto das grotas e o Teixeirinha Aliança.